0: brincadeira.
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0: Mas lá em casa, todos meus amigos, meus camaradinhos me respeitam.
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